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0: assim encerramos mais uma edição do nosso programa Bailão, o melhor e mais dançante do seu rádio. 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

0: Fantástico, Adair.
1: Obrigado. Obrigado. Obrigado às crianças da LBV. Palmas para as meninas, os meninos estão aqui presentes. É, muito obrigado. Maravilhoso, parabéns.
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2: Então vamos beber uma.
0: Bora. 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

0: o carinho de vocês para o nosso amigo
1: Eduardo Costa!
0: Eduardo Costa! Chega mais aí, grande cantor!
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0: Olá, bom dia, meu povo querido. Tá começando agora mais um programa que vem lá do fundo do coração da roça, viu? Trazendo o cheiro de café passado na hora. E você sabe, aquele modão que abraça a alma da gente todos os dias, principalmente para nós que temos alma cabocla.
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0: Aqui quem vos fala é seu amigo de toda semana, Zé Brasil, chegando para fazer companhia para você que tá aí na nossa sintonia, né? Graças a Deus a gente tem procurado fazer um trabalho bacana para agradar sempre os nossos ouvintes que gostam desse estilão de música, ok? Bueno.

0: Muito bem, agora já são 10 horas, meus amigos, 10 horas. Vem prosear comigo por meio dos nossos modões que trouxe hoje, porque aqui a moda é boa, a conversa ela é simples e a alegria ela é sempre garantida, viu? Tá no ar, Terra de Minas, o nosso escutado programa raiz de todo domingo, onde a tradição musical, né, nunca, mas nunca sai de moda. Sejam bem-vindos, sejam bem-vindas, porque aqui todo mundo, eu costumo dizer, sempre vou repetir, aqui todo mundo é da mesma família. A família da roça, da música, da tradição e também da família, que é mais importante, da família Supernova. Vem com a gente! Não há gente ou não. Agora sim, já são 10 horas e 1 minutinho.
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0: Eu sou o Zé Brasil e vamos juntos até as 13 horas deste domingo maravilhoso, borocochozinho, mas tá tudo bem, né? Hoje é 17 de maio de 2026 e estamos vivendo aí o outono brasileiro, que vai até dia 21 de junho. Lembrando que tá friozinho hoje, né? O dia tá bastante encoberto, mas daqui a pouquinho eu trago maiores informações sobre o tempo e temperatura para o dia de hoje, não é isso? Muito bem, meus amigos. Hoje a gente vai, de qualquer forma, né, começar a não falar muito ainda, porque a nossa voz, a nossa voz tá meio brocochô, né? Tá meio precária ainda, mas a gente vai em frente, viu? Porque conosco ninguém podosco. E no terreiro da vida ecoa a canção da viola chorando no peito do chão. É raiz sertaneja, é poeira na estrada, é o cheiro da roça na madrugada, meus amigos. E o sol sempre vai nascendo por trás do curral. O gado desperta num canto rural, enquanto o violeiro dedilha lembranças cantando amores, saudades e também esperanças, por que não? Tem moda antiga cortando o silêncio, feita de alma, verdade e sentimento. Não fala de luxo nem de ilusão, mas da lida sofrida e da força do sertão, meus amigos. É Tonico e Tinoco na voz do vento, é Tião Carreiro e Pardinho marcando o tempo. Canção que nasceu no interior brasileiro, feita de coragem e amor verdadeiro. Tô brincando? Tô não. A sanfona suspira na beira do rio, a lua acompanha o cantar macio, e a cada acorde que a viola faz, traz a memória dos nossos pais. Sertanejo raiz não sai de moda, é história viva que o povo recorda, um pedaço da alma do homem do campo, que transforma a tristeza em canto. A moda caipira, a moda sertaneja, é isso, ela é o fundo musical de tudo que tá por aí, seja música moderna, seja música MPB, seja lá o que for. A música sertaneja raiz, ela é a mãe de todas, porque foi ela que nasceu primeira aqui no nosso Brasilzão, é isso? E se você não acredita, dá uma pesquisada, porque nunca é demais a gente obter conhecimento, obter informações, não é isso?

0: Muito bem, e por meio, né, dessas modas, os meus escutantes de hoje, para você, trago-lhes mais um programa bem gostoso, viu? Bem gostoso, por meio do qual vamos dar um jeitinho na saudade que insiste em oprimir o nosso peito, não é isso? E essa saudade que a gente muitas vezes nem sabe de onde vem, ela insiste em afligir nossa alma cabocla, não é isso? Olha só, ouvir moda caipira é, né, quase como sentir o cheiro da terra, principalmente da terra molhada, depois daquela chuvinha que chegou leve, ouvir o som da viola ecoando no fim da tarde e no começo de um domingo como hoje e ver o pôr do sol atrás do curral, isso não tem preço, meu senhor, minha senhora.
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0: Agora já são 10 horas e 20. Ô, Zé Brasil, é 10 horas e 5 minutinhos, filho de Deus.

Para vocês que já estão na nossa sintonia, muito obrigado pela audiência, viu? Do fundo do coração, muito obrigado pela audiência. A gente fica muito contento em saber que você está aí do outro lado do rádio, tranquilo, sossegado. Trabalhou a semana inteira, lutou, correu para cima, correu para baixo, né? Chegou, finalmente, o final de semana. É descansar, porque a nossa vida é essa, né? Tem aí o finalzinho de semana para a gente descansar, cuidar de alguma coisa que não deu para fazer durante a semana, né? E curtir uma boa música para quando chegar segunda-feira, que já está aí, né? Já está aí, a gente enfrentá-la com grandiosidade, com a alma pura. Porque é assim, né, gente? Nós temos que trabalhar, mas a gente não pode transformar, não precisa transformar tudo em, né, em difícil de fazer, problema. Enfrenta aí. Às vezes você não se agrada muito do trabalho que você está fazendo, mas enfrente ele, né, com coragem, com alegria, porque quanto mais cara feia você fizer e não gostar daquilo que você vai fazer, não vai ficar legal nem para você, e nem para o seu patrão, e nem para o seu trabalho. E, logicamente, que você, puxa vida, hein? Não fiz legal. Uma outra coisa interessante, você não gosta do que você está fazendo, né? Ah, estou fazendo isso aqui, mas não gosto. Olha, aí é tortura, você está torturando você mesmo. Procure fazer aquilo que você gosta, porque, vamos falar a verdade, né? Passar uma vida inteirinha fazendo aquilo que a gente não gosta, ah, isso não é legal. 10 horas e 8 minutinhos. Vamos começar, gente, com os inimitáveis do sertão. Estou falando de João Mineiro e Marciano. Eles vão cantar para nós, né? Onde canta o chororó?

Nós tivemos aí na abertura do nosso programa João Mineiro e Marciano, Quando Canta o Chororó. É uma das músicas mais sertanejas da dupla, né? Tem outras aí, mas não tanto quanto essa. Porque o João Mineiro, antes de fazer dupla com o Marciano, né? Ele cantou com muita gente, mas teve uma dupla firme que durou quase 10 anos, que é com o Mulatinho, né? João Mineiro e Mulatinho, eles cantavam moda caipira mesmo, né? E o João Mineiro era muito bom de... Era, né? Muito bom de viola também. Mulatinho também, né? Depois ele cantou uma temporada com o Zé Goiás, João Mineiro e Zé Goiás, né? Só música bem caipira mesmo, né? Depois que veio, cantou uma temporada, gravou um disco só com o pai do Chitãozinho e Chororó, né? E depois conheceu o Marciano e aí seguiu uma carreira de sucesso, né? E começou a fazer sucesso, para falar a verdade, depois que conheceu o Moacir Franco, porque até um pouco antes, o João Mineiro ainda era mascate, né? Ficava mascateando, ia fazer o seu trabalho no circo, cantar, mas chegava bem mais cedo para dar uma mascateada na cidade e depois vender roupa no circo também. Ele vendia roupa no circo. É, a luta desses caras do passado não foi... Não foi bolinho não, né, gente? Vamos falar do tempo e da temperatura, porque já são 10 horas e 14 minutinhos, nesse exato momento, 22 graus, gente, 22 graus, né? Hoje teremos máxima de 27, o dia vai permanecer do jeito que tá aí, né? Borocochô, borocochô, friozinho de manhã, aí na metade do dia dá uma esquentadinha, no finalzinho da tarde cai um pouquinho. Agora... De acordo com os meteorologistas, gente, amanhã, né, a partir de amanhã, para falar a verdade, né, tem aí o perigo de esfriar um pouquinho, né, aqui para nós. E também na terça-feira com a possibilidade de chuva, terça e quarta com possibilidade de chuva, e nós aguarda para ver. Bom, enfim, é uma semana com grande possibilidade de ser bastante friuenta a partir de amanhã, né? A partir de hoje à tarde, São Paulo, o bicho tá pegando por lá, tá frio pra chuchu, pra aquelas bandas, viu? Lá no sul de Minas, aqui no sul de Minas, nós estamos aqui no sudoeste, né? Mais pro sul de Minas, mais ali divisando com São Paulo, né? Ali já tá bem frio pra hoje. A previsão de chuva para hoje não há. Tem aí um vento que ajuda a dar uma, né, uma espalhada nesse ar engraçado de 8 km por hora. A umidade relativa do ar tá boa, viu? 73%. Tá gostosa para a gente respirar. A qualidade do ar está ótima. É isso. Agora já são 10h15.

E vamos dando sequência no nosso Terra de Minas. E desta feita vamos trazer para cantar para nós a saudosa dupla Belmonte Amaraí. E, aliás, são duas músicas, né? Vamos ver qual é a primeira a gente vai trazer deles aqui, né? É um bolero bastante estilizado, assim, e muito gostoso de ouvir, que ainda eles estavam naquele, né, naqueles idos, né? Aí, bastante focados em ritmos vindo de fora, né? Tão Somente Uma Vez, ou Solamente Una Vez, é uma versão, e ficou gostosa de escutar, como diz o outro, nas vozes dos saudosos Belmonte Amaraí.

Daí que bolerão bonito, hein? Pra quem sabe dançar, dá aquela requebrada naqueles boleros. Já falei aqui, né? Acho muito bonito as pessoas que dançam, né? Mas Zé Brasil, como não dança, segura criança, como já diz o velho ditado. Gente, já são 10h20. Vamos dar uma sequência aqui. Eu falei que seriam duas dos nossos queridos e saudosos Belmonte Amaraí, né? Tem mais uma deles aqui, que é uma espécie de homenagem ao nosso povo querido. E a música chama-se Gente de Minha Terra.

0: Belmonte Amaraí, gente da minha terra, música bonita, e que vai aí, né, varando gerações e vai continuar. São músicas que não saem da nossa memória, né? E ainda bem que tem programas como esse nosso aqui para a gente relembrar tudo isso. Trazer de volta esse movimento gostoso que foi a nossa música sertaneja raiz. Que por meio da qual, né, muita gente arou terra, varou esse sertãozão de fora a fora, como diz o outro. E os mineiros, né? E os mineiros desbravando esse grande estado mineiro, ouvindo canções sertanejas. Vamos ver quem mandou esse alô aqui.
1: Bom dia. É a Maria da Paulo VI.
0: Fala, Maria.
1: Eu quero ouvir uma música, mandar para o Cidinho no Bela Vista.
0: Tá certo.
1: Para Reis, na Valda Leite Pereira. O Rogerão, toda a família dele.
0: Isso.
1: Pra Creuza.
0: Quem mais?
1: Pra você, pra Adriana, pra Liette. Pra Lurginho no Taú de Minas.
0: Tá
1: e
0: certo.
1: Pra todo mundo que tá ouvindo a Supernova.
0: Difusora.
1: A música que eu vou querer vai ser Espelho Quebrado.
0: Tá bom,
1: tchau, Zé Brasil.
0: Tá
1: um abraço, fica com Deus. Um bom domingo para você.
0: Um abraço para você, Maria da Paulo VI. Hoje a programação, né, a nossa playlist musical, eu já preparo ela um dia antes. Escolho as músicas que vou tocar, né? Então hoje a programação é aqui, da nossa querida Supernova. Tá bom, Maria? Bom domingo para você. E vai cantar para você e para todos nós que estamos na sintonia aqui da Supernova, Tião Carreiro e Pardinho Viola Cabocla.

0: Ouvimos Tião Carreiro e Pardinho, Viola, Cabocla, música gravada inicialmente pela dupla Tonico e Tinoco, né? Fez grande sucesso. Muito bom, vamos dar uma olhadela por cá para ver quem mandou esse recadinho para nós também, né? E cadê o recadinho, Zé Brasil? Olá, muito bom dia!
1: Bom dia, Zé Brasil. Tô por aqui, trabalhando aqui. Gostaria
0: Isso!
1: de boa música aí, sertaneja aí hoje, domingão, né? Você tem sua playlist aí. Só com o Milionário Zé Rico se tiver na playlist aí pra curtir aí. Obrigado, amigo. Bom domingo.
0: Opa, um abraço para você que tá aí na luta, né? Tá mandando brasa aí, isso é bom, né? E tô vendo aqui um dos seus trabalhos, da foto que você me mandou aqui. Trabalho lindo que vocês faz, né? Que você faz. É, ele é tecelão, viu, gente? É um dos melhores aqui de Carmo do Rio Claro. Já são agora 10 horas e 28 minuticos. Daqui a pouquinho eu quero informar para vocês como é que está aí o valor do nosso cafecito do dia a dia, né? Trazer para vocês aí a informação, né, da nossa região. Pegando aqui, Sudoeste, Sul de Minas, né? As cidades que mais produzem café por aqui. Chegando por aqui agora, vai lá pro Everton, o Divino e o Donizete, esses dois mineiros que cantam pra chuchu também. E essa música, eles deram um toque diferente nela, né? Gostei do jeito que eles fizeram com essa música. Eles vão cantar Boiadeiro Errante, num ritmo assim, mais um tiquinho mais acelerado, né?

0: Divino Donizete, Boiadeiro Errante, de uma forma mais aceleradinha, ficou gostoso de ouvir, viu? Também os caras sabem o que faz, né, minha gente? Agora já são 10 horas e 33 minutinhos. A nossa ouvinte, a Marlene, tá pedindo o Amado Batista aqui. Ô, Marlene, vai a programação para você, tá bom? Mas hoje aqui é só moda caipira mesmo. Aquelas modas que você tá ouvindo aí sem poluição. Músicas gordurosas e gostosas, tá bom? Vamos faturar e eu volto já por aqui, hein?
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Agora já são 10 horas e 36 minutinhos, como eu disse, vou informar como é que estão aí na nossa região os preços do nosso cafezinho de todo dia, né, gente? Não tá assim tão legal, nem para um, nem para outro, né? Para falar a verdade, no mercado o café teve sim uma quedinha, teve, a gente não pode negar isso, né? Deu uma queda assim, principalmente nos mercados daqui, não sei para fora, né? O preço deu uma relaxada. E, enfim, vamos começar falando aqui de Guaxupé, gente. Guaxupé é uma cidade que produz muito café. Por lá, né? Por lá, de acordo com o pregão que se encerrou lá na sexta-feira, a saca de 60 quilos está custando R$ 1.648, né? Não houve variação da semana passada para cá, né? Poços de Caldas, outro lugar que produz café de qualidade, R$ 1.700 a saca. Houve sim uma variação negativa de menos 3,41%. Em Patrocínio, Patrocínio também produz muito café. Por lá a saca está custando R$ 1.700. Também não houve variação, né? Araguari, aqui também estadão de Minas Gerais, R$ 1.720. Uma variação negativa de menos 1,15%. Em Varginha, eu costumo dizer que Varginha não tem só ET não, viu gente? Lá tem muito café e do bom também, né? Lá a saca está custando R$ 1.690 e variação de menos 3,43%. Machado, eu já dei uma passada por Machado, uma região que se produz muito café, né? Machado, a saca está custando R$ 1.680 a saca de 60 quilos. Da semana passada para cá, não houve variação, nem para cima e nem para baixo, não é isso? Campos Gerais, outro local que se produz muito café, R$ 1.710 a saca de 60 quilos, variação de menos 1,72%, né? Franca, já do outro lado, divisando aqui com Minas, R$ 1.700 a saca, variação de menos 2,30%. Dando uma viajada lá para o estadão do Paraná, lá tá meio borocochô, né? Lá em Maringá, se produz bastante café também por lá, né? Tá custando R$ 1.400 a saca de 60 quilos, né? Também não houve variação da semana retrasada e da semana passada para cá. Lá na Bahia, oeste da Bahia, R$ 1.707,50 a saca de 60 quilos. Também da semana retrasada e da semana passada para cá, não houve aí nenhuma espécie de variação. Nem para baixo, nem para cima. E assim contamos para você como é que está aí o preço do café, né? A colheita, de acordo com o que a gente sabe, né? Foi boa, está sendo boa, né? Mas ainda existe expectativa não muito buena para a próxima safra, né? Mas vamos em frente, porque vem aí o tal do El Niño. El Niño que já começou a mostrar sua carinha, mas que vai se acentuar mesmo, né? A partir de setembro em diante. Aí é que o bicho pega. Agora já são 10h40, minha gente.

Vamos trazer uma bela canção dos Filhos de Goiás, né? Fez muito sucesso naqueles idos. Nome da música, Pobre Esquecido. Eu acho que não toquei essa música por aqui ainda, mas vamos curtir.

Pobre Esquecidos, Filhos de Goiás, está aí uma bela polca paraguaia cantada por eles, né? Muito bom, vamos em frente, porque já são 10h43, mas fique por aí. A gente vai até às 13 horas. Daqui até lá tem muita coisa boa e a gente tem procurado não repetir muita música, né? Porque o objetivo é trazer músicas ainda que não foram tocadas por aqui, né? E que estão aí nos baús da saudade, esquecidas, e a gente faz questão de abrir esse baú por aqui, né? Mas agora tem um cantador aqui de Cabo do Rio Claro, que de vez em quando ele abre o baú dele lá na difusora, né? Na parte da tarde é o Alan Vilela, e também passa por aqui.

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2: É isso, nós ouvimos aí o Zé do Rancho, Zé do Pinho, Meu Sítio, Meu Paraíso. E antes ouvimos aí o Alan Vilela cantando Velho Rancho. Agora 10 horas e 51 minutinhos. Vamos dar uma sequência, aliás, dando sequência aqui, com uma antiguinha do Teodoro e Sampaio. Eles cantam para nós, Estrela Caída.

Teodoro Sampaio, Estrela Caída. Vamos dando sequência, porque hoje é dia de escutar música, escutar moda boa, né, gente? Trazendo agora os saudosos e queridos Ziro e Zalo, os meninos de Santa Cruz do Rio Pardo, o mesmo amigo.

Nós ouvimos a Isilu Isalo, o mesmo amigo, trazendo esses sucessos do passado, principalmente essa dupla que não é muito tocada ainda hoje, né? Foi no passado. Mas os programas sertanejo, um pouquinho mais sertanejo aí das rádios, não relembra esses grandes cantadores lá do passado. Vamos trazer agora para cantar para nós às 10h57. Os irmãos Pérez também passam por aqui, viu?

Muito bem, ouvimos aí Tonico e Tinoco, os irmãos Pérez cantando Beijinho Doce, música de grande sucesso, que até hoje muita gente canta, né? Mesmo as duplas mais moderninhas costumam cantar. Agora sim, já são 11 horas, a gente vai dar uma faturadela por aqui, mas sai daí não, porque nós volta e é já já.

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9: Muito bem, minha gente. O sertão, ele mesmo passa por aqui pela Supernova nas manhãs de domingo. Agora já são 11 horas e 3 minutinhos. Chegando por aqui os meus amigos lá de Jandira, na Grande São Paulo. Os dois mineiros, né, Zé Brasil? É no plural, tá certo? Tá certo. Eles cantam pra nós o bigode do mineirinho.

Tá aí, o bigode do Mineirinho foi jogado fora, né? Aí não deu. O cara perdeu a boiada, né? Muito bem. Ainda deu uma debochada ainda do Mineirinho. Fala, ah, que nada, rapaz. Que seu bigode já era. Que não. Vamos trazer para alegrar a nossa. Continuar alegrando nossa manhã. A dupla Executivo e o Labrador, eles cantam. O doutor e o andarilho.

E com isso a gente ouviu duas do Executivo e Lavrador, Doutor e o Mendigo, na sequência Doutor e o Andarilho. Tá aí, duas belas canções dessa dupla que já nem existe mais, mas que no passado gravou muita música boa e com letras muito bem feitas, né? Trazendo agora os Maracanãs, Zé Fortuna e Pitangueira, Oceano da Vida, às 11h13, é isso.

Pois é, nós ouvimos aí esse tango Barbaridade de Bom, né, cantado aí por Zé Fortuna e Pitangueira. E lembrando que no passado as duplas gravavam muito tango. Tião Carreiro e Pardinho, por exemplo, tem uma infinidade de tangos gravados, né? Mas vamos dando sequência, gente, dando sequência, porque hoje o nosso trem aqui é escutar moda. Desta feita, os meninos das vozes de cristal, Lourenço Dorival, Casa da Vovó. Olha que música bacana!

Casa da vovó, hein? Casa da vovó ainda é a melhor coisa, né? É, eu conheci a minha avó muito de relance, assim, muito de relance. Não conheci vô, mas quem tem vovó, né? Tem aí uma grande mulher para olhar com carinho para você. Duas estudantes. Quem canta para nós é Taviano e Tavares.

Tá dado o recado, né? Duas estudantes, cantada por Taviane Tavares. Essa dupla tem uma voz impressionante, né? E por falar em voz impressionante, tem dois aqui que também têm, apesar de não cantarem mais juntos, né? Mas ficou aí um balaio lotado de coisas buenas deixada por eles. Estão por aí, cada um estão se apartado, mas são amigos. Estou falando aqui do Rodrigo Matos e Praiano, eles que cantam Mala Velha.

0: Mala velha, Rodrigo Matos e Praiano. Bom, o Praiano tá se ajeitando aí, né, para gravar mais alguma coisa com um parceiro novo. O Rodrigo Matos, a gente não tem muita notícia dele não, né? Mas vamos faturar? Eu volto já.
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0: Muito bem. 11:29. Agora vamos de que, Zé Brasil? Vamos recordar Zeta Pera e Teodoro, uma dupla que durou 15 anos, mas foram 15 anos de sucesso, viu? 15 anos, de fato, de muito sucesso. Eles vão cantar para nós Chapéu Atolado.

Tá aí o Teodoro Sampaio, chapéu atolado, hein? Aquele negócio, o camarada, ele já vai valorizando ou desvalorizando o camarada pela aparência, né? Essa música aqui, ela foi gravada pelo Ouripinguinho, foi inclusive indicada pelo Dino Franco, né? Para Ouripinguinho gravar. Mas ela é de composição do Sulino, e quem canta, Sulino e Marrueiro.

Muito bem, ouvimos aí o Suline Marrueiro, dupla saudosa também, que cantou Quando a Lua Vem Surgindo. E chegando por aqui também para trazer uns tostões das suas vozes, às 11h57, né? 57 não, 37, né, Zé Brasil? Tá adiantando o relógio, né, rapaz? Estamos falando aqui de Dombar e Donizete, tudo anda, e como anda, hein? Rapaziada, vocês não estão querendo cantar não, né? Mas vai cantar sim, ó. Aqui tem que cantar.

Daí, esses caras também, hein? Não perdoa nada, hein? Muito bem. Vamos trazer para cantar agora uns amigos. Bom, ele, né? Eu conheço bem lá do Paranazão. O Creonito tá por aí. Daqui a pouco eu vou trazer uma música aqui do Creonito, né? Pra gente escutar. O Creonito tá cantando hoje com o trio Parada Dura. Vamos ouvir então com Thiago Viola e Creonito. A música não é essa, não, né, Zé Brasil? A música é outra. Ah, a música. Ah, né? Então vamos tocar essa e depois tocar a outra também. Então são duas. Vamos ouvir o Thiago Viola e o Creonito. Adeus, Sertão.

Muito bem, Thiago Viola e o Crionito, Adeus Sertão. Agora vamos ouvir com eles mesmo, né? Ah, cadê a música, Zé Brasil? É o peão de carro importado? É isso. Vamos ouvir a história cantada por eles, né? Que é o peão do carro importado. Deixa eu só ajeitar e colocar no, na ponta da agulha para a gente escutar. Vamos lá.

Muito bem, peão do carro importado, Thiago Violi e Crionito. E para falar a verdade, isso acontece por aí afora ainda hoje, né? A pessoa já vai avaliando o sujeito pela aparência. Opa, tá, esse cara não tem dinheiro, não. Ah, meu, aconteceu na minha cidade, Siqueira Campo, gente, uma história muito engraçada. Quando foram abrir o Banco do Brasil, né? Lá muitos anos atrás. E aí tinha um cara que tinha muito dinheiro, né? E aí o dinheiro que ia ser colocado para extrair o banco era o dinheiro dele. Chegaram todo mundo lá esperando o pessoal, né, para chegar com cheque, enfim, né? E o cara já estava lá, e ninguém viu, o cara não chegava, e vai daqui, vai dali, vai daqui. Pois é, rapaz, será que o cara vai dar o cano, não vai trazer o dinheiro pra gente, né? Aí que eu falei, não, o dinheiro tá aqui, eu trouxe pra vocês, né? E ele, na realidade, ele já é falecido, mas os

0: Olha, compadre, os companheiros dele tá treinado mesmo, traquejado.
1: É, o tal da na companhia, né, compadre?
0: Olha, enquanto o rato da barriga branca dá uma viagem, eles dão 3, 4 cada um.
1: É, puro rato.

0: Trem antigo, hein, compadre?
1: Ih, antiguizério, compadre, ó.
0: Compadre, isso é igual um furunco. Há muitos anos que o trem vem inchando, vai latejando, comichando, mas agora parece que veio a furo.
1: É preciso arrancar o carnegão, que é pra sarar de vez, né, compadre?
0: É, de vez,

0: compadre, não tem surtão que aguenta, compadre.
1: Compadre, parece que deu então um problema na família do surtão.
0: É, arranjou um problema sério, aqueles verdadeiros, compadre.
1: Genuíno, compadre.
0: É.

0: está em pauta a discussão para dividir o mensalão. Portanto, declaro aberta a sessão.
1: Ué, compadre, parece que isso rima com o companheiro.
0: Como de fato, compadre, é divino.

0: Vai, compadre, até na cueca?
1: É, danasco. Tava parecendo uma tanajura, compadre.
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1: É verdade.

0: aí, compadre, o trem virou lá um formigueiro.
1: Ué, é só a fila de mala entrando vazia, saindo cheia, compadre. É. Um trieiro desse tá fundo.
0: É.
1: Tá puído lá, viu?
0: É, o Brasil não merece um trem desse.
1: Ah.

0: Isso mesmo, compadinho, nas pré-fundas dos infernos.
1: É verdade. Compadre, esses bonitos ladrão vai tudo pro inferno. E o capeta vai chorar aquelas agaias bem no sobre do miserável.
0: Isso mesmo, no sobre.
1: Tem do rico, compadre. Mas sabe, não tem, compadre? É melhor no Deus do que no nosso.
0: Como de fato, compadre, como de fato.
1: No Deus é até engraçado, ué.
2: É, meus amigos, mas tá vindo é no nosso, no Deus não é nada não, viu? Ei, isso aí, o Zé Mulato Cassiano. Agora chegando por aqui, Guatupé e Guaratuba, doente de amor, canta! Rapaziada, já são 11 horas e 55 minutinhos.

0: Cabocrinha, cantou bonito pra nós aí o Jacó, Jacozinho, dupla também que já é falecida, né? Não existe mais. Mas tá aí o Pedro Jacó, aliás, o Gabriel Jacó e mais o irmão dele, continua dando continuidade à dupla, né? Que é o Jacó e Jacozito. Vamos dar uma fatura dela e eu volto já.
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3: Bom, bom, bom, bom, bom. Gente, amanhã eu volto por aqui, viu? Mas calma, é 12 horas ainda, né? Amanhã eu volto por aqui para trazer mais música para vocês durante a tarde toda. Mas eu vou até as 13. Até as 13. E quem comparece para cantar por aqui é ele, o Serjão, que gravou também uma bela de uma canção no DVD novo da Paula Fernandes. Canta, Serjão!

Tá aí uma composição do Zé Fortuna, gravado também pelo Serjão, que ficou buena. Agora chegando por aqui a dupla Suline Marroeiro, mais uma vez, eles vão cantar para nós, Vizinha Fuxiqueira.

Muito bem, vizinha fuxiqueira, de composição deles mesmo, cantaram Solino e Marroeiro. Primeiro sucesso gravado por Tião Carreiro e Pardinho, Boiadeiro Punho de Aço.

Boiadeiro, Punho de Aço, Tião Carreiro e Pardinho. Agora temos mais uma aqui, gente, do Zé Mulato e Cassiano, para lembrar sempre que sertão ainda é sertão.

Tá aí, música bacana, falando do verdadeiro sertão e vem bem a calhar com o nosso programa, né? Porque o sertão passa aqui na Supernova. Do comecinho da carreira deles, Juliano e Jardel, o Pinguço, cantam por aqui.

O Pinguço cantou para nós, é Juliano e Jardel. Mas agora chegando por aqui, gente, cadê a dupla? Vai cantar para nós aqui o Leone e o Leonito. Bom, o Leonito a gente sabe que está agora cantando no trio Parada Dura, né? Tá aí com essa nova formação da dupla. Eles cantam o Leone e o Leonito, Taça de Fel.

Pois é, a dupla não foi pra frente, né, com Leone e Leonito, mas agora foi, né? Tá aí na integrante, mais um integrante do trio Parada Dura. Agora, por falar em trio, gente, chegando por aqui agora, um outro trio formado aí pra alegrar a gente. Trio Irmãs Freitas. É tia, mãe e sobrinha, né? Tudo juntas e misturadas. Toalha Branca.

É, família que canta unida, permanece unida sempre, né? Aí o trio Irmãs Freitas, eita, goianada boa, hein? Olha só, vamos trazer aqui para cantar o Biá e o Goiá. O Goiá, a gente sabe, grande compositor daquela música Saudade da Minha Terra, né? E compôs também Esquina do Adeus. E ele gravou primeiro, né? Primeiro ele com o Biá. Aí depois muita gente gravou, inclusive Belmonte Amaraí.

0: Pois é, nós ouvimos aí o Biá e o Goiá, né? Vozes perfeitíssimas, né? O Biá cantou com o Dino Franco, cantou com muita gente, também era grande compositor. Mas agora temos que dar uma fatura dela, viu, pessoal? Vamos faturar e eu volto já. Tem música por aqui ainda, viu?
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Bem, ouvimos aí essa seleção de pagode, buena demais da conta, né? Cantaram para nós o Divino Donizete. Eu tô tentando aqui achar na música que eu preparei. Tá por aqui, achei. Vamos ouvir aqui o Zé do Cedro e o João do Pinho. Eles vão cantar para nós, né? A música Pescador.

Pescador Zé do Cé do João do Pinho, moda boa, né? Um baita de um cururu bem cantado, 12h40. Agora vamos de Teodoro Sampaio, Morena Perigosa.

Tá aí Morena Criminosa. Tá bem lá, acho que o terceiro disco de quando eles formaram uma dupla. Muito bom, né? Vamos trazer mais uma do Jacó, Jacozinho, minha esposa, Vale Ouro.

Muito bem, e às vezes se apega a algumas músicas, né, só da dupla Jacó e Jacozinho, mas eles têm muita coisa boa, né? E o nosso programa traz isso, trouxemos duas belas canções da dupla para apresentar hoje aqui para vocês. Ah, assim que pintou o trio Parada Dura, essas coisas, pintaram também outros trios, né? E nós temos aqui o trio Parabilhões, né, do qual fazia parte o Parreirito, né? Não o Barreirito, o Parreirito. Então eles cantam para nós, Vestido Vermelho.

Trio Parabilhões, né? Trio Parabilhões, ouvimos aí. Agora já são 12h50. Tem mais música por aqui, apesar da nossa voz não estar ajudando em nada. Mas a gente segue com Ronaldo Viola e João Carvalho, Rainha do Meu Destino.

É isso, ouvimos essa belíssima canção com nossos queridos. Tem mais aqui, minha gente? Tem sim. Pois é, Ronaldo Viola, saudoso Ronaldo Viola. Chegando por aqui agora, a volta do Reino Encantado com Wilson Carreiro e o Piracelmo. Não, peraí, vocês não vão cantar agora não. Vocês vão cantar amanhã. Amanhã eu deixo vocês cantar por aqui. Vamos então de Piracelmo. Aliás, Wilson Carreiro, né? E Piracelmo. A volta do Reino Encantado.

Muito bem cantada, muito bem feita, né? Tá aí. Agora vamos ver quem vem dar continuidade aqui no nosso programa. Desta feita, deixa eu ver quem vai. Perto de encerrar o nosso programa, Liu e Léo, Botãozinho de Rosa.

E música bonita, Botãozinho de Rosa, Liu e Léo, a dupla que já foi para o céu. Essa, meus amigos, né, é a última do nosso programa de hoje.

0: Muito bem, tivemos mais um programa especial Terra de Minas, trazendo para vocês as belas canções do passado, né? Belas canções, a gente curtiu aí e você teve essa oportunidade. E a gente sabe que tem muita gente aqui em Campos do Rio Claro que curte esse tipo de música, né? Muita gente, não só as pessoas mais eiradas, mas as pessoas mais novas também, não é isso? Quero que vocês fiquem com Deus. Aproveitem bem o restante deste domingo maravilhoso, porque amanhã, bom, amanhã tem mais, né, minha gente? E amanhã, a partir das 12 horas, eu estarei por aqui animando mais uma vez a tarde de todos os carmelitanos por meio das ondas da Supernova. Um abraço para você e hasta la mañana.
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11: Mais uma para os apaixonados, Nadia Suferinha.

0: Ela paga a dela, Brasília!
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0: Bom demais. Valeu, Ana Castela!
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3: Você sabe que a gente sempre acaba virando assunto delicado nas rodinhas, né, comandante?
4: Com certeza.
3: Chão de avião.
5: E aí, meu

Eu acho. 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Nunca.

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0: Uma salva de palmas, Mari Fernandes!
1: Obrigado, gente!
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0: aqui. Sensacional. Quem gostou faz barulho aí.
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0: Tem gente que é assim, né?
1: Demais na conta.
0: O quê?
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0: pela saúde de cada um de vocês aqui nessa noite. Obrigado, Deus.
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2: Ai, ai, ai, meu coração. Alô, Henrique Castro, Alves Zelã, essa é de vocês, hein? Novinha. Preciso da ajuda de vocês, vem.

segura, segura, segura. Vou tomar um Campari com a galera aqui agora, hein? Tá gravando Caverna Filmes. Alô, Emilinho, um abraço, Caverna Filmes, melhor do Brasil. Joga a mão em cima, geral, quero ver a galera cantando essa que saiu sexta-feira agora. Um, dois, três e...

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0: O carinho de vocês para o nosso amigo
1: Eduardo Costa!
0: Eduardo Costa! Chega mais aí, grande cantor!
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0: Tati Cristiano! Rapaz!
1: Obrigado, linda! Que Deus te abençoe!
0: Ai, meu Deus, que felicidade estar aqui de novo com vocês!

0: Eu vou te contar o que que acontece, me dá um sol maior. Ó, a vida do ser humano é dividida em três partes. Sabia?
1: Sabia não, mas já gostei do começo já. Como é que é isso aí?
0: Nascer, beber e sofrer.
1: Ah, sofrer.
0: Preciso te contar um negócio.
1: Ah.
0: Vou falar em forma de música.
1: Diga lá.

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0: negócio é este? Pode ou não pode, rapaz?
1: Ei, Thiaguinho, os gordinhos tá estourado. Agora é nós que decide esse trem.
0: Ficou

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